nosso Deus é o mesmo ontem, hoje e será eternamente. Ele abriu o Mar Vermelho e libertou Moisés e o povo de Israel do cativeiro de Faraó. Ele livrou Sadraque, Mesaque e Abidnego da fornalha de fogo. Ele livrou Daniel da cova dos leões. Ele deu a vitória para Josué, derrubando as muralhas de Jericó. O justo anda pela fé. Então, pela fé, receba, receba.

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0: para vocês com esse carinho. E o mundo inteiro vai tomar conhecimento desse trabalho maravilhoso de Alexandre. 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
1: Uma noite assim é que eu avalio os amigos que eu tenho, né? E chego à conclusão que realmente a gente que tem que estar perto das pessoas que a gente ama, das pessoas que a gente realmente gosta de estar junto. Fafá de Belém. A gente já teve uma experiência de cantar juntos, né, um tempo atrás, mas não tinha ainda tido a experiência de gravar junto com você, né?
2: É.
1: É, eu acho que eu vou entrar nesse jogo agora, né?
2: Se você quer.
1: Eu também quero.

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Espírito Santo. Sem o Espírito de Deus, é impossível a gente compreender a sua santa palavra. É impossível. Por isso que este mundo está perdido, porque muita gente lê a palavra de Deus, mas não entende. Aí você pergunta, mas é Deus quem obstrui? É Deus quem impede a pessoa de entender a sua palavra? Se ele dá a palavra dele, é para que se entenda, não é? Mas é que Deus, amiga e amigo, eu creio, eu penso, eu acredito que Deus escolhe as pessoas humildes, simples, as pessoas perdidas, as pessoas que não são nada, as pessoas que se consideram o resto do mundo, as pessoas que nasceram sem mãe, sem pai, digamos assim, foram jogadas no mundo, pessoas que não tiveram o amor do pai, muito menos da mãe. Pessoas que não têm qualquer referencial de família, não sabem o que é família. Ouvem falar, mas não sabem. Então Deus escolheu as pessoas humildes, as pessoas humildes. Humilde, se você quer conhecer uma pessoa humilde, veja uma criança. Você vai ver o que é a humildade que Deus aprecia. A pessoa que é humilde, que como uma criança, ela aceita, acata, ela recebe a palavra e obedece, sem entender, sem questionar, sem ficar perguntando, mas por que isso? E por que aquilo? Não. A criança, quando você fala, o adulto ensina, a criança recebe aquilo e pratica sem saber aonde vai dar, porque ela é humilde. Deus escolhe as pessoas humildes deste mundo, as pessoas pedantes, orgulhosas, as pessoas que se acham, que se consideram inteligentes, capazes, vitoriosas, etc. Essas pessoas ele deixa de lado, porque ele não quer que ninguém venha se gloriar diante dele. Toda honra, toda glória, todo louvor, toda majestade, toda grandeza, só o Senhor é digno, mais ninguém. Nós somos meras, meros, digamos assim, digamos pessoas que, infelizmente, é um lixo neste mundo. Essa é a realidade, diante da grandeza de Deus. Então, eu penso que o critério de Deus escolher, para Deus escolher as pessoas que vão receber o Espírito Santo, são aquelas pessoas que acatam a sua santa palavra. Quer dizer, quando a pessoa teme a Deus e anda nos seus caminhos, obedece a sua palavra, essa criatura vai ser bem-aventurada, vai ser feliz. Mas é Deus quem guia, é Deus que nos dá o temor, é Deus, eu diria, ele dá a fome, a vontade de comer e ele dá a comida. Mas os humildes, e somente as pessoas humildes, são bem-aventuradas. Jesus disse isso, primeiro mandamento. Melhor, primeiro ensinamento de Jesus lá no Monte
das bem-aventuranças. Ele disse: bem-aventurados humildes em espírito, porque dos tais é o reino de Deus. Então, quando a pessoa acata a palavra de Deus e teme, quer dizer, obedece essa palavra, reconhece e obedece, mesmo sem entender, ela obedece, porque é de Deus a palavra. Então, essa pessoa é humilde. Essa pessoa teme a Deus. E quando a pessoa teme a Deus, ela vai para o batismo nas águas, buscando realmente uma vida nova, buscando realmente começar do zero, sepultando a sua natureza adâmica, sua natureza carnal nas águas. Ela, quando vai para o batismo nas águas, ela tem que ir arrependida de seus pecados, da sua vida errada. Então, quando ela vai para o batismo nas águas com essa intenção, então, ao sair das águas, ela começa a viver uma nova vida. A vida que Deus quer que ela viva. Aí sim, ela recebe o Espírito Santo. Então, o protocolo que nós devemos seguir para recebermos o Espírito Santo é, primeiro, o batismo nas águas. Mas o batismo nas águas, ele tem que ser com arrependimento. A pessoa tem que se arrepender. Ela não tem que batizar nas águas para receber o Espírito Santo, mas ela tem que se arrepender primeiro para poder entrar nas águas e sepultar a sua velha natureza. E então, quando ela se levanta das águas, ela tem o privilégio, o direito de receber o Espírito Santo, o batismo com o Espírito Santo. Então você que tem dito: puxa, eu já fiz tanta coisa, eu não recebi o batismo com o Espírito Santo, eu já fiz jejum de Daniel, eu já fiz jejum de comida, de bebida, eu já fiz isso, eu já fiz aquilo, já fiz propósito, já fiz fogueira santa, eu já fiz tudo e não recebi o Espírito Santo. Por quê? Porque você, imagine você continua com a mesma natureza, você continua com os mesmos pensamentos, você continua com as mesmas ideias, com as mesmas intenções, você mergulha, ou melhor, o pastor mergulha você nas águas, não acontece nada, porque você simplesmente é uma pessoa pecadora que entrou nas águas com pecado e saiu das águas com pecado, molhada com pecado. Então, tem que haver arrependimento. Se não houver arrependimento, você não vai receber o batismo com o Espírito Santo. E o batismo nas águas tampouco vai valer. Essa é a realidade. Mas quando a pessoa vai para as águas do batismo, arrependida, eu não quero mais a minha vida, eu cansei de ser eu não quero, eu quero sepultar, eu me arrependo da minha vida passada. E arrependimento não é sentimento, não é você sentir aquela sensação, aquela emoção e chorar, não. Arrependimento é uma decisão, é como temor a Deus. O temor a Deus não é um sentimento, é uma decisão. Você obedece à palavra dele, porque a palavra é dele, é de Deus. Você teme a Deus, você vai obedecer, vai honrá-lo. A mesma coisa é o arrependimento. O arrependimento é uma decisão. Você se arrepende da vida errada que você vinha vivendo. E você sabe disso. Você sabe que é a vida errada. E aí, quando você é batizada nas águas, aí,
por causa do seu arrependimento, então todos os seus pecados que você se arrependeu ficam sepultados ali nas águas batismais. E quando você se levanta, é uma nova criatura. E então o Espírito Santo vem e desce sobre você. Este é o protocolo. Jesus foi batizado nas águas, mas Jesus não tinha pecado, ele não tinha que se arrepender. Mas ele se batizou nas águas, foi batizado por João Batista para cumprir a palavra, a lei. Ele quis batizar-se mesmo não tendo nenhum pecado. Então ele não precisava de arrependimento, porque ele não tinha pecado. E ficou caracterizado no batismo dele a aprovação de Deus. Quando Jesus se batizou nas águas, os céus se abriram e ouviu-se uma voz do céu: este é o meu filho amado em quem eu tenho prazer. Então isso tem que acontecer com você, amiga e amigo. Isso tem que acontecer com você. Se não acontecer, não aconteceu. Se o seu batismo nas águas não valeu, então você fica na igreja participando da Santa Ceia, participando da doutrina da igreja, mas você continua sendo um estranho no ninho. Você continua sendo a mesma criatura, porque não houve o arrependimento. O arrependimento, amiga e amigo, repito, é uma decisão. Eu decido deixar de ser mentiroso. Eu decido deixar de ser prostituta, prostituto. Eu decido deixar a minha vida velha, aquela vida errada que eu vinha vivendo, para começar uma vida nova. Eu não posso fazer isso. Só Deus pode executar esse milagre, mas eu posso tomar a decisão e deixar a vida velha de lado. Então, quando você é batizada nas águas, pronto, Deus confirma que o seu, ele atesta, né? Ele sela aquela sua decisão com a morte da sua velha criatura. O seu velho eu fica sepultado nas águas. E quando você se levanta das águas, imediatamente você começa a viver em novidade de vida. Quando o apóstolo Paulo, orientado pelo Espírito Santo, diz que aquele que está em Cristo, nova criatura é porque morreu para o mundo, morreu para si, morreu para os seus sonhos, morreu. E quem morre, morreu, acabou, enterra e acabou. E é assim que acontece com a pessoa que se arrepende. É uma decisão. Eu me arrependo da vida errada que eu vivi, etc, etc. Então, o batismo é a solução, o batismo nas águas é a solução para sepultar todo o seu passado. E quando você se levanta das águas, é o pastor que levanta você das águas, então, naturalmente, o céu se abre sobre a sua vida e o Espírito Santo desce sobre você. E uma vez você tendo o Espírito Santo, recebendo o Espírito Santo, que é a mente do Senhor Jesus, preste atenção, o Espírito Santo é a mente do Senhor Jesus. Então, quando você recebe a mente de Cristo, que é o Espírito Santo, então ele vai guiá-lo de acordo com a vontade dele. Se você continuar, se você permanecer humilde
aceitando, acatando, submetendo a sua vida de acordo com a palavra de Deus. Eu creio que é assim que isso responde às perguntas das pessoas que dizem: puxa, eu já fiz das tripas coração e ainda não recebi o Espírito Santo. Eu estou na igreja há 30 anos, há 50. Eu estou na igreja há 47 anos e ainda não fui batizado com o Espírito Santo. Por quê? Porque você não se arrependeu. Você não se arrependeu. E se estiver esperando sentir para se arrepender, você não vai se arrepender nunca. Porque não depende de sentimento. É como casamento, né? Você casa, é uma decisão, não é sentimento. Você ama a outra pessoa e vice-versa. Então, como é que se materializa esse amor? Uma, entregando a sua vida, a sua vida na terra, para outra, por toda a vida. É uma decisão. É uma decisão. Muitos não se casam, não querem se casar. Por que não querem se casar? Porque não querem compromisso. Querem ficar livres. Ah, eu não quero me casar, eu quero ficar livre. E o dia que a gente não der mais jeito, aí você vai para um lado e eu vou para o outro. Acabou. Quer dizer, isso aí também tem se aplicado muito no batismo nas águas. As pessoas vão para o batismo nas águas, ah, eu vou tentar, vou lá. Tem que batizar, é doutrina da igreja, é doutrina bíblica, então eu vou me batizar. Mas elas não tomam a decisão de deixar a vida velha. A mesma coisa, você casa, mas não quer deixar de ser solteiro, não quer deixar as regalias de solteiro, você, claro que o seu casamento não vai dar certo. É fingido. Não é? Quantas mulheres dizem: poxa, o meu marido me casou, ou se casou comigo, então nós nos casamos e ele continua vivendo aquela vida de solteiro. Sábado vai futebol, domingo, sábado ele vai jogar futebol, domingo ele vai pro clube, vai lá torcer pro seu clube. Ah, e eu? Eu fico vendo navios. Pô, peraí, meu marido, ele sai de casa e fica o final de semana se divertindo. E eu estou fora da vida dele. Ora, isso é casamento? Não, não é casamento. O casamento envolve uma decisão. A mesma coisa, o batismo nas águas é uma decisão. Você se arrepende sinceramente? Ó, eu me arrependo, então você vai enterrar, o pastor vai enterrar a sua velha natureza, a sua antiga natureza. Você decidiu deixar as suas manias, o seu jeito, a sua vida de solteira, de solteiro. Né? Você deixou. Agora eu quero seguir Jesus. Eu quero andar de acordo com a santa palavra. Aí sim você vai receber o Espírito Santo na hora do batismo. Isso é muito importante, minha amiga. Dá licença. Isso é tremendamente importante. Uma atitude tão pequenina, mas tão importante, tão profunda. Porque assim como no casamento, as pessoas querem ir no altar, não é isso? Todo mundo quer casar na igreja, todo mundo quer casar no altar, normalmente, no altar do seu Deus, digamos assim. E aí o que que acontece? Por que que quer casar no altar? Porque quer a bênção de Deus. Então, a pessoa vai para o altar. Mas há pessoas que não creem em Deus, creem em nada. Então,

Porém, a partir do momento em que você quer um compromisso com Deus, você teme a Deus, você quer salvar, você quer que a sua alma seja salva, melhor dizendo, então você vai andar de acordo com a palavra, os pensamentos do Altíssimo. Então, isso é um casamento, é uma aliança com Deus. Você não vê Deus, mas Ele vê você. Então, você, mesmo não vendo, mesmo não tocando, mesmo não sentindo, mas você crê. É uma crença, é uma fé que Deus mesmo colocou dentro de você. Ele te deu essa fé para você decidir, para você escolher casar com ele ou ficar, continuar vivendo solteiro. No batismo nas águas é isso. Você decide abandonar a vida velha, aquela vida de badalada com os amigos, conhecidos, etc., sem compromisso com ninguém, mas naquele dia você diz, eu quero, meu Pai, eu quero pertencer somente a Ti. Muito bacana. Eu quero que o Senhor seja o meu marido, eu quero fazer a Tua vontade, eu quero Te servir, eu quero Te auxiliar, eu quero servir como instrumento da Tua vontade aqui na terra. Aí sim, o Espírito Santo vem depois do batismo, você se arrependeu, vai para as águas, aí sim, quando você sai das águas, a exemplo de Jesus, quando foi batizado por João Batista, os céus se abrem sobre a sua vida, sobre a sua cabeça. E você, e somente você, ouve a voz de Deus que agora considera você como filha, como filho. Esta é minha filha amada, este é o meu filho amado. Quer dizer, Deus se alegra com a sua entrega total, incondicional. Você deixou a vida de solteiro, você deixou os seus amantes, as suas amantes, você agora, a sua vida pertence só a Ele. Jesus disse, olha só, eu não vim chamar justos, eu não vim salvar os que já estão salvos. Não. Ele diz assim, eu não vim chamar os justos, mas os pecadores ao arrependimento. Eu não vim para os justos. De outra feita, ele falou, eu não vim para os sãos. Os sãos não precisam de médico, mas os doentes. Eu vim para os doentes. Eu vim para aqueles que se encontram perdidos, aqueles que não têm ninguém, aqueles que são ou têm sido rejeitados por tudo e por todos, aqueles que não têm pai, que não têm mãe, aqueles que, enfim, que estão perdidos por esse mundo afora. Eu vim para essas pessoas. Muito legal. Jesus disse que ele que mais alegria há nos céus quando um pecador se arrepende do que 99 justos desse mundo. Então, a alegria maior nos céus é quando um pecador se arrepende. O problema é que nem todos querem aceitar esse convite de Jesus. Nem todos querem se casar com ele.
Nem todos querem se submeter à sua vontade. A maioria não quer. E por isso esse mundo está assim. Uma bagunça, uma desordem. O mundo está assim, um caos, por causa das pessoas que não temem a Deus, dos rebeldes, das pessoas que querem fazer a sua vontade, que querem seguir os seus desejos, suas cobiças. E aí, como é que Deus vai agir na vida dessas pessoas? Muitas pessoas dizem: ah, se Deus existisse, não me deixaria aqui, presa a essa depressão, essa desgraça de vida. O que Deus tem com isso? Ele te deu uma vida. Você não quer se comprometer com ele? Como é que ele vai ser comprometido com você? Você não quer honrá-lo? Como é que você quer que ele honre você? Ah, minha amiga, meu amigo, vamos colocar os pingos nos is. Essa é a realidade. Então Deus sabe de antemão aqueles que são humildes, e ele, para estes, o Senhor dá o dom do arrependimento. Pessoas que realmente aceitam, creem, eu aceito, eu só não quero é ficar longe de ti, meu Pai. Deus, quando a pessoa manifesta esse desejo sincero, então ela recebe o batismo com o Espírito Santo. E uma vez recebendo o Espírito Santo, ela passa a ter a mente de Cristo, consequentemente, a mente do Senhor Jesus, que é o Espírito Santo, vai guiá-la todos os dias, pelo resto da sua vida aqui na Terra, até o momento em que ela dá entrada nos céus. Deus abençoe a todos e até amanhã, em nome do Senhor Jesus. Amém.

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1: Aos 11 anos de idade, eu já conhecia a cocaína. Troquei a minha casa pelo boteco, pela rua, pela droga. Foi quando eu conheci um senhor. Eu fui morar com ele. E dormia com um homem 40 anos mais velho do que eu. Ele tinha 52 anos. E ele me traía. Ele me traía com outras crianças, inclusive. Eu tive 2 filhos com ele. Na minha infância, eu sofri um abuso. Esse abuso me marcou. Então, eu cresci revoltada com a minha mãe, com meu pai e com Deus, né? Porque se Deus existia, por que que ele permitiu que eu passasse por aquilo? A minha mãe era mãe solteira, então ela tinha que trabalhar. E ela me deixava em casa e pedia para as vizinhas dar uma olhadinha em mim, né, de vez em quando. E o marido dessa vizinha abusou de mim por mais de uma vez. Então eu cresci julgando a minha mãe, meu pai, Deus. Aos 11 anos de idade eu conheci a cocaína. Eu tive acesso com uma pessoa próxima, né, a mim, e eu pegava, eu usava, apresentei para os meus amigos, apresentei o cigarro, a bebida para eles também. Então, nessa idade, era para mim estar brincando de boneca. Troquei a boneca para usar o pó. E o pó eu fiz ele, meu pai, minha mãe, porque eu saía na sexta-feira, voltava só na segunda. A mente da mulher, ela já é mais amadurecida do que a do homem, naturalmente. Eu não, eu fui forçada a amadurecer por causa do abuso que eu sofri, por causa das bebidas, das drogas, então eu fui obrigada a amadurecer mais rápido. Quem me vê falando hoje, imagina uma menina de... uma mulher, né? De 20, 30 anos, mas não, eu tinha 11 anos de idade. Eu virei uma mulher no corpo de uma criança, com pensamentos de mulher, com realidade. Eu assistia... A pessoa que me abusou, ela colocava filmes pornográficos pra me assistir. Quando eu olhava um homem, eu já imaginava que ele era igual à pessoa que abusou de mim. Então, eu imaginava quão podre era um homem. Então, eu troquei a minha casa pelo boteco, pela rua, pela droga. Foi quando eu conheci um senhor de 52 anos. Ele patrocinava a droga, dava presente, né? Nessa época, eu tinha... 12 anos de idade, por volta dos 12 anos, e eu fui morar com ele. E dormia com um homem 40 anos mais velho do que eu, ele tinha 52 anos. Então, naquela época, as meninas da minha idade não estavam vivendo aquilo que eu estava vivendo. Eu era um escândalo no bairro. Tanto que eu engravidei por 2 vezes, eu tive 2 filhos com ele. De um senhor de 52 anos. Eu aprendi, então, a ser mãe e mulher com apenas 12 anos. Era uma criança cuidando de 2 crianças. O tempo foi passando, até que um dia um rapaz bateu palma em casa e perguntou se as 2 filhas dele estavam lá com o meu filho pequeno. E eu falei que não. Então eu fui querer saber mais o que estava acontecendo. Foi quando a gente descobriu que o meu marido ele estava saindo com essas duas meninas, uma de 8 e uma de 11 anos. Foi quando houve a denúncia e ele foi preso. Mais tarde ele foi preso, aí eu me separei dele. A casa da minha mãe era pequena, então eu deixava meus filhos com a minha mãe e saía para a rua, sem dia para voltar, só quando a estrutura do meu corpo não aguentava mais. Voltava descalça, sem celular. Quando eu cheguei em casa, uma vez, muito louca, eu estava muito louca, e sobre o efeito ainda da droga. E eu queria beber, e quando eu chegava em casa, minha mãe trancava o portão. Foi quando não tinha bebida, e eu peguei acetona, eu tomei acetona. No outro dia, passou a loucura e eu fui fazer, tirar o esmalte da unha, né? E eu pedi pra minha mãe: mãe, cadê a acetona? E ela falou pra mim que eu tinha tomado acetona. Isso pra mim foi humilhante demais. Mas nada me parou. Teve um dia que eu voltei pra casa, no outro dia o Paulo, meu filho, ele pediu bolacha. E eu não tinha, não tinha pra dar. Foi quando eu conheci a casa de prostituição. O rapaz ele chegou e era para ser comigo o programa, e eu disse que não, por algo que ele pediu. Então ele foi logo para a menina que estava ao meu lado e chamou ela para o quarto. Os dois foram para o quarto. Ali foi muito rápido. Ele foi ali só para aquilo. Ele feriu toda a menina por dentro. Foi ambulância, foi polícia. Eu vi aquela situação, eu falei, era para mim. Como a minha vida, cada dia tinha uma história nova para contar, né? A minha rotina era sempre muito movimentada. Eu saindo do aniversário da minha irmã, eu sofri um acidente. Eu tava indo buscar droga naquele dia e eu sofri um acidente, tive a fratura exposta do fêmur. Eu vi o meu osso para fora. Ali eu desmaiei, fui internada, veio ambulância, fiquei internada, coloquei gaiola, fui para casa de cadeira de rodas, usei muleta, mas nada me parava, porque eu saía de muleta. Eu saía de muleta para beber, usar droga, arrumava confusão. O tempo foi passando e, assim como o pai, ele acompanha a vida da criança, na infância, na adolescência e na vida adulta, a cocaína foi assim comigo. Eu conheci uma pessoa que também usava comigo, então a gente começou a usar juntos. Logo a gente começou a vender droga junto. Então a gente preparava droga e a gente vendia também. E eu usava muito, era de prato mesmo, de colher. A gente já não tinha mais limite. Aos 26 anos eu tive mais um filho. Nessa gravidez foi muito conturbada, porque eu bebia, usava, fumava. Ela nasceu com um problema, tive problema no parto dela. Então ela ficou internada, eu também quase morri. Inclusive, quando o médico ele pegou os meus exames, ele perguntou se eu acreditava em Deus. Foi a pior pergunta, porque a minha intimidade com Deus qual era? Eu tinha mágoa de Deus. E eu tava muito magra, eu tossia, doía, abria os pontos. Era terrível naquela situação. E eu falei: Deus, se o senhor quer acabar comigo agora, dessa forma, tudo bem. Agora, se o senhor tem alguma coisa para mim, me tira dessa. Ali naquele momento, ele não olhou para todas as falhas, toda a minha indice que eu era. Ele não olhou. Ele olhou para minha sinceridade. E mesmo Deus me dando essa oportunidade, nada adiantou. Eu continuei. Eu continuei usando droga. Até que chegou o pior dia da minha vida. A minha irmã, ela tinha 27 anos, a gente era muito próxima. E ela morreu num acidente de moto. Ela sofreu um acidente onde todos os caminhões passavam. Não sobrou um pedaço para contar a história. Foi caixão lacrado. Na madrugada do sábado, veio um pensamento bem forte na minha cabeça: se joga do terceiro andar, de cabeça. Logo vai passar tudo, vai acabar esse sofrimento que você faz sua mãe, todo mundo passar. Eu me sentia incapaz, porque meus filhos, eles moravam comigo e eu usava droga, então eu deixava eles assistindo e ficava do lado da sacada ali, usando droga a noite inteira. E para dormir, o rapaz que eu morava, ele me dava vários calmantes. Então a minha vida era de droga e calmante para poder controlar, porque eu ficava insuportável. A minha mãe, ela sempre falava para mim de um lugar, mas eu não dava atenção. E nessa madrugada eu liguei para ela e eu falei o que eu iria fazer. Ela me fez um convite para ir até aquele lugar. Para mim, um dia mais, um dia menos, eu já estava decidida a dar um fim na minha vida, então eu aceitei. E olha, ali, eu olhando aquelas pessoas, eles tinham uma paz que eu daria qualquer coisa para ter aquilo que eles tinham, porque a minha mente estava muito atormentada. Ali foi feito um desafio para mim, para entregar a minha vida para uma pessoa. E eu já tinha entregue a minha vida para tantas pessoas, tantas coisas que me destruiu, eu era podre. E eu aceitei aquele desafio, só que com uma condição. Se ele não mudasse a minha história, eu tiraria a minha vida. Para quem é viciado, sabe que a gente vive para usar e usa para viver. Só que ali eu abri mão disso. Eu aceitei aquele desafio e eu precisava ir até o fim para poder ver o resultado. E ali naquele domingo, eu tive o encontro que eu tanto procurava. A paz que eu via naquelas pessoas, eu consegui receber naquele domingo. Eu consegui perceber que tudo já estava tudo bem. Eu já estava no colo do meu pai, o pai que eu não tive presente. Ali eu sabia que ele ia estar comigo todos os dias da minha vida. Eu só queria sair dali e falar para as pessoas daquilo que eu recebi. Daquele dia até hoje, eu vou dormir e eu acordo pensando em como ajudar as pessoas. Eu quero que as pessoas tenham, que elas conheçam o mesmo que eu conheci. Porque é maravilhoso, é verdadeiro, não é mito, é de verdade. Eu fui curada, fui livre de todos os traumas que eu já tinha sofrido. Ali eu fui mãe, mas acima de tudo eu fui filha. Hoje a minha vida ela é completamente outra, porque quem olha para mim hoje não imagina tudo que eu vivi no passado. A minha mente, ela foi totalmente mudada. Os meus pensamentos são puros. Como que alguém que era tão impura, tão nojenta, consegue ter a pureza dos pensamentos que eu tenho hoje? Então eu posso te afirmar que faz 3 anos que eu vivo. Eu tenho 3 anos de vida. O autor dessa felicidade é o Espírito Santo e eu o encontrei no altar da Igreja Universal. Então hoje eu sou uma mulher de verdade, sou uma mãe de verdade, né? Como antigamente eu nem me importava com os meus filhos, hoje eu me importo tanto em eles conhecer o mesmo Deus que mudou a minha vida, eu importo em apresentar para eles. Tenho minha empresa, moro num apartamento, né? Consegui conquistar com piscina, então uma noia, né? Que olhavam para mim como uma noia. Hoje eu moro, minha casa é um pedacinho do céu com piscina, tá? O Espírito Santo para mim, ele é o meu mentor. Ele me governa. É como eu devo agir, como eu devo me comportar, o que eu devo deixar. O melhor é que é a certeza, né? Eu sei que quando eu partir daqui, eu sei quem que vai me receber. A palavra, ela é meu alimento. É a minha vida. Sem a palavra, eu nem existiria. A palavra, ela me salvou. E hoje eu vivo para fazer a vontade daquele que um dia me resgatou.
2: Ei, você. Olhe bem para mim. Sei o que está pensando. É apenas um velho, todo enrugado, no fim dos seus dias. Verdade. Só estou passando aqui para dizer que tudo passa. Mais rápido do que você imagina. Parece que foi ontem. Minhas brincadeiras e travessuras. Eu, todo vaidoso. Ainda sinto aquele cheiro bom da comida da minha mãe na panela. Da família toda reunida no domingo. Parece que foi ontem. eu realizando cada um dos meus sonhos e desejos. E também o que eu não queria passar. Quando abri os olhos, já tinham se passado 50, 70, 90 anos. Aí você pensa, quanto tempo? Que nada. Simplesmente, tudo já passou. Foi tudo um momento de tempo. Mas o que você está olhando agora não sou eu. Isso é apenas uma casca, que em breve será descartada no pó e esquecida pelo mundo. Eu sou o que enxerga com os olhos deste corpo, que caminha com as pernas deste corpo. Eu não envelheço, muito menos morro. Eu sou o que você pouco se importa. Eu sou a alma. Eu que realmente existo. E você não é este do espelho. Você é alma, que um dia também, jovem ou velho, irá descolar desse corpo para acessar a eternidade para a qual foi preparada. Já parou para pensar no que pretende enxergar pela primeira vez quando seus verdadeiros olhos se abrirem? Estou falando de alma para alma, para ver se você para de dar mais valor e atenção à embalagem do que o conteúdo riquíssimo que está dentro dela. Para mais informações sobre a alma, consulte gratuitamente este livro eterno e sagrado.
3: Muito bem, vamos agora à nossa prece. A oração está à disposição de todos, né? Qualquer pessoa pode ter acesso à presença de Deus quando ora de forma sincera, em nome do Senhor Jesus. E é o que nós vamos fazer agora. Se possível, prepare um copo com água. Vamos falar com Deus.
4: Não importa onde você esteja neste momento, Deus está pronto para responder a sua súplica. 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
3: Ó Senhor, nosso Deus e nosso Pai, Deus de poder, de misericórdia, que ouve a nossa oração nesse momento. Atenta, meu Pai, para as pessoas que estão necessitadas da Tua mão amiga, do Teu poder, não de uma religião. Tem gente que já não sabe mais que porta bater. Tem gente, meu Pai, que já perdeu as contas de quantas religiões buscou, frequentou e nada mudou. Mas o Senhor não é religião, o Senhor é a palavra viva, o Senhor é o Deus vivo, é aquele que não se limita a esse espaço físico onde eu me encontro, às paredes deste estúdio. Mas o Senhor vai no hospital agora, mesmo que não seja horário de visita. O Senhor não precisa de horário de visita para entrar nesse presídio. O Senhor não precisa de um documento para ser aceito. O Senhor vai além das grades, das paredes. Então visita todos os lares, todos os lugares, todas as pessoas, meu Pai, que se sujeitam ao Teu poder e que reconhecem que só no Senhor elas terão o livramento que precisam. Meu Deus, abençoa a água que está neste copo, coloca nesta água unção, virtude e poder, e quando esta pessoa beber desta água, que ela receba vida e saúde. Nós consagramos para que ela seja um santo remédio. Nós abençoamos todas as pessoas que oram conosco neste momento. Em nome do Pai, do Filho e do Espírito Santo, haja luz onde essa oração está sendo alcançada, ou está sendo, meu Pai, transmitida. E quem crê, diga assim seja. Amém. Graças a Deus. Eu tenho certeza que Ele ouviu a nossa oração. Vamos beber da água que está consagrada.

0: Graças a Deus. Eu quero falar com você sobre o ponto de luz. 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Nessa sexta-feira, nas Igrejas Universal, e nós vamos estar aqui no Templo de Salomão, nós vamos continuar fazendo uma corrente de fé que está ajudando muita gente. 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
0: Com essa direção, você certamente vai encontrar luz para a sua vida e para os seus caminhos, praticando, né? Levando a sério. Ficamos por aqui, até o nosso próximo encontro.

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1: E uma pergunta, por exemplo, você falou de ovos congelados de rotina, não é isso? Então isso, o SUS evidentemente não tem condição de arcar. Mas as pacientes, por exemplo, oncológicas, então paciente com câncer de mama que vai para uma quimioterapia, com câncer de útero que vai ter que retirar o útero, talvez não?
2: Sim, os tratamentos oncológicos são cobertos pelos serviços aqui do estado de São Paulo e essa, não diria uma exceção, essa é uma realidade por elas terem, vamos dizer assim, um motivo para congelar o óvulo, né? Um motivo médico para congelar o óvulo. Não que as mais jovens não os tenham, mas esse congelamento eletivo, enfim, ele tem uma demanda um pouquinho diferente. Então, nesses casos, os serviços estão disponíveis para qualquer caso oncológico. Lembrar que, por exemplo, nas leucemias, onde a quimioterapia é a única forma de tratamento, o congelamento de óvulos é algo, vamos dizer assim, de uma grande valia. Porque antes do congelamento, a gente tem óvulos de uma ótima qualidade, em geral em meninas, antes da terceira década de vida.
1: Até que é rotina, né? Sim. Você trata leucemias, linfomas, você, na verdade, já sugere ao paciente o congelamento.
3: Israel diz ter atingido e eliminado 7 oficiais do Hezbollah que operavam a partir de um túnel no sul do Líbano. Isto depois de as forças militares terem avisado os residentes libaneses de 24 localidades para saírem imediatamente das suas casas e se deslocarem para norte. De acordo com o exército israelita, foram realizados ataques aéreos contra o grupo que utilizava o local para armazenar armas e conduzir ataques. A Agência Noticiosa Nacional do Líbano deu conta de ataques aéreos no sábado em várias aldeias, incluindo um que matou 2 pessoas. O exército libanês afirmou ter retirado as suas tropas de uma base numa aldeia do sul do Líbano, depois de as tropas israelitas terem avançado numa zona próxima. Os ataques de Israel e do Hezbollah têm continuado, apesar de um cessar-fogo que entrou em vigor a 17 de abril.
4: No dia de jogo de abertura do Campeonato do Mundo de Futebol, a cidade do México foi palco de emoções contrastantes. A capital

0: mexicana esteve dividida entre a celebração e a crise. Enquanto os adeptos dançavam no estádio para o torneio de futebol, mais de 1.000 familiares de pessoas desaparecidas no país marcharam em direção ao recinto, levando velas e fotografias de entes queridos que se encontram em paradeiro incerto. A mensagem é simples: enquanto a atenção do mundo se volta para o futebol, estas famílias não querem que a crise das pessoas desaparecidas no país seja esquecida. De acordo com dados oficiais, mais de 130 mil pessoas estão registadas como desaparecidas no México. O número tem aumentado constantemente nas últimas 2 décadas, coincidindo com a expansão dos grupos de crime organizado e a intensificação da guerra contra o tráfico de droga no país. Acredita-se que muitos desaparecimentos estejam ligados a organizações criminosas envolvidas no tráfico de drogas, extorsão e tráfico de pessoas. As vítimas podem ser raptadas, recrutadas à força, mortas ou enterradas em valas comuns. Os ativistas enfrentam frequentemente ameaças de organizações criminosas e têm criticado o que descrevem como apoio e proteção inadequados por parte do governo.
1: Milhares de pessoas viajaram de longe para assistir ao Trooping the Colour, a cerimónia que celebra oficialmente o aniversário do monarca britânico em Londres. O rei Carlos estava acompanhado pela sua mulher, a rainha Camila, enquanto cumprimentavam a multidão numa carruagem puxada por cavalos. Depois, a família real reuniu-se na varanda do Palácio de Buckingham para assistir à exibição aérea militar, na qual 4 caças deixaram um rastro de fumo vermelho, azul e branco, em honra da coroa britânica. Enquanto o hino nacional tocava, um grupo de manifestantes antimonárquicos reuniu-se em frente ao Palácio de Buckingham com cartazes onde se podia ler "Not My King". Os manifestantes exibiram também fotografias de Andrew Mountbatten Windsor, irmão do rei, que foi destituído dos seus títulos reais devido às suas ligações a Jeffrey Epstein, um criminoso sexual condenado.
2: A tangencial de Nápoles é, de facto, a primeira infraestrutura rodoviária do país a obter a certificação oficial Smart Road do Ministério das Infraestruturas e dos Transportes. Isto porque adotou tecnologias avançadas para a monitorização da infraestrutura e a comunicação em tempo real entre a estrada e os veículos conectados, incluindo os de condução autónoma. A iniciativa, que é o resultado da colaboração entre a Tangenziale di Napoli, o Ministério das Infraestruturas e dos Transportes, o Centro Nacional para a Mobilidade Sustentável e a Movion, o Centro Tecnológico do Grupo ASPI, projeta a Itália numa nova era de mobilidade, transformando uma das principais artérias urbanas do sul do país num modelo nacional de inovação. Foram instalados em toda a rede sensores capazes de recolher dados de circulação utilizados pelos operadores dos centros de controle para apoiar as decisões de gestão do tráfego. Esta abordagem permite a adoção de medidas preventivas, reduzindo o congestionamento. Além disso, as estações meteorológicas e os sensores recolhem dados sobre a precipitação, o estado do pavimento, os níveis de água e o estado da área circundante para detectar potenciais inundações, deslizamentos de terra ou outros fenómenos perigosos numa fase precoce. A verdadeira inovação está na capacidade dos veículos conectados receberem diretamente informações sobre acidentes, obras, obstáculos, condições meteorológicas e características da via. Em simultâneo, transmitem dados à infraestrutura, permitindo um conhecimento mais imediato das condições de circulação.
3: Há precisamente 10 anos, o Estado Islâmico vitimou 32 pessoas em ataques terroristas no aeroporto e no metro de Bruxelas, uma data que a Bélgica jamais esquecerá. Numa entrevista à Euronews, o coordenador da luta antiterrorista da União Europeia afirmou que a cooperação entre os países europeus para prevenir novos ataques tem vindo a melhorar.
4: In Europe, and I should say very much pushed also by the Belgians and the French, who of course were the first affected by these major terrorist attacks. 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We exchange information much more fast at different levels, at national level, but also at European level.
3: Os esforços antiterroristas da União Europeia também tiveram de lidar com novas ameaças e compreender um novo fenómeno.
4: We've seen a different kind of attacks. We've seen the more self-initiated attacks by lone actors, if you will. So IS, that was responsible for the terrorist attacks in Brussels 10 years ago, has really adjusted its strategies, which means that we've also had to adjust.
3: Bartjan Vetter acrescentou também que a guerra no Irão poderá aumentar a ameaça de ataques terroristas na Europa.
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3: O grupo parlamentar do Parlamento Europeu Patriotas pela Europa realizou o seu primeiro grande comício no Millenaries, em Budapeste. Embora o objetivo oficial fosse aproximar os partidos de extrema-direita e populistas que têm vindo a ganhar força por toda a Europa, o tom dos discursos fez com que o evento se assemelhasse mais a um grande comício de campanha para o partido do poder na Hungria.
6: Em matéria de imigração, de identidade, de soberania, contra vents e marées, il n'a jamais rien abandonné. C'est pour cela que je suis fier de pouvoir dire que Victor est non seulement un partenaire et un allié au sein de la coalition des patriotes pour l'Europe, mais aussi un ami.
3: Ao subir ao palco, Orbán afirmou que dentro de 3 anos se tornariam os líderes da União Europeia.
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Jesus está aqui, Jesus está aqui, Jesus está aqui. Deus abençoe, minha amiga. Deus abençoe.

New Valete. People está a preparar um KO definitivo à América. Vai haver uma concentração clandestina no México, em Guadalajara. E queremos saber se vais ou não.

informação, informação. As bases militares americanas em todo o mundo já estão controladas pelas FARC, Al-Qaeda e milhões de civis revoltados. O ataque aéreo ao Pentágono está previsto para as 3 horas e 36 minutos. Os ataques bombistas serão às 3 horas e 42 minutos. A invasão à Casa Branca.

0: Uma noite assim é que eu avalio os amigos que eu tenho, né? E chego à conclusão que realmente a gente que tem que estar perto das pessoas que a gente ama, das pessoas que a gente realmente gosta de estar junto. Fafá de Belém. A gente já teve uma experiência de cantar juntos, né? Um tempo atrás, mas não tinha ainda tido a experiência de gravar junto com você, né?
1: É.
0: É, eu acho que eu... Acho que eu vou entrar nesse jogo agora, né?
1: Se você quer.
0: Eu também quero.

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Oi, esse é o clipe de Amigos Até Certa Instância, feito por nós, em casa.

Gente! É a minha, é a sua, é a nossa maravilhosa Marron Alcione! Alô, Uberlândia! Agora é sério, Borel!

0: Evangelho. Obrigado a vocês por esse carinho. E o mundo inteiro vai tomar conhecimento desse trabalho maravilhoso de Alexandre. Valeu, obrigado, banda. Obrigado a vocês.
1: Vamos aplaudir a nossa Marrom.
2: Obrigado, Marrom.

0: fazer o escravo, mas ainda não sabe julgar. Ainda não está julgado.
1: Ai, super.
2: Já me reparou.

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Olá, meus amigos, que Deus abençoe a todos, que o Espírito Santo venha nos dirigir os nossos pensamentos, corações, para que possamos entender a vontade dele para as nossas vidas. Nós temos falado sobre Abraão, a história de Abraão, a saga de Abraão. E ainda meditando sobre Abraão, quando Deus o chamou, nós lemos no capítulo 12 de Gênesis, você pode acompanhar comigo, seria muito bom você pegar sua Bíblia aí e acompanhar comigo. Gênesis, primeiro livro da Bíblia, Gênesis capítulo 12. Diz o texto que no versículo 8, depois que Abraão saiu da sua terra, ele moveu-se dali, de onde estava, para a montanha do lado oriental de Betel e armou a sua tenda, tendo Betel ao ocidente e Ai ao oriente, e edificou ali um altar ao Senhor e invocou o nome do Senhor. Abraão, pela primeira vez, edifica um altar ao Senhor e invoca o nome do Senhor. Isso foi extremamente importante para Abraão, extremamente importante para nós também, que mostrou que Abraão era obediente e tinha uma fé sólida e mostrou isso na sua conduta. Só que aí nós vamos descobrir coisas interessantes que fazem nos pensar na nossa própria vida. Porque depois que saiu dali, ele caminhando para o lado sul, havia naquela terra fome, versículo 10, e havia fome naquela terra. E Abraão desceu ao Egito. Desceu ao Egito para peregrinar ali, porquanto a fome era grande na terra. Até aí, a gente entende que, devido às circunstâncias, Abraão e o povo que estava com ele tinham que comer. Então, porque havia fome por onde ele estava passando, ele tomou a decisão de descer até o Egito. Não foi essa orientação divina. Não foi. Deus não falou para ele descer até o Egito. Mas Abraão, movido pela fome, ele desceu no Egito. Também o seu neto, Esaú, movido pela fome, vendeu o seu direito de primogenitura para o irmão Jacó, movido pela fome. Então a fome, às vezes, faz a gente tomar decisões erradas, com certeza. E aí, quando ele desceu no Egito, e aconteceu que, chegando ele para entrar no Egito, ele disse para Sarai, sua mulher: bem sei que és mulher formosa à vista. E será que
Quando os egípcios te virem, dirão: esta é sua mulher. E me matarão a mim e a ti, te guardarão em vida. Quer dizer, para ficar contigo, eles vão me matar, porque eu sou o seu marido. Então, dize, peço-te, que és minha irmã, para que me vá bem por tua causa e que viva a minha alma por amor de ti. Quer dizer, naquele momento, movido pela fome, desceu no Egito. E na hora de entrar no Egito, Abraão temeu pela sua vida, pela sua própria vida. Porque se ele soubesse que Sarai era a mulher dele, então eles matariam Abraão para ficar com a mulher dele para Faraó. Então ele combinou. Ele, com a intenção de salvar sua pele, com a intenção de salvar sua vida, ele planejou uma mentira, uma meia mentira, digamos assim. Porque, de fato, ele era irmã dela, os dois eram irmãos por parte de mãe, mas não de pai. Então, ele disse: peço-te que diga que eu sou seu irmão. E aconteceu que, entrando Abraão no Egito, viram os egípcios a mulher, que era muito formosa. Veja que Abraão, amiga e amigo, o que eu aprendo aqui é o seguinte, eu pessoalmente aprendo e eu passo para vocês, é que Abraão teve uma intenção. Ele planejou uma meia mentira, meia verdade é meia mentira. Ele planejou. O que ele planejou, o que ele temia, aconteceu exatamente conforme ele havia dito para a sua mulher. Então, a gente tem que avaliar a própria fé, a própria consciência, o coração, para não deixar se contaminar por um medo de algo terrível. Porque é o que está escrito. O que eu temia, isso me sobreveio. Foi o que aconteceu com Jó. Nós aprendemos isso com Jó. Uma intenção de salvar sua pele o fez contar uma meia mentira. Então, viram os príncipes de Faraó e levaram a mulher até Faraó. Aí, olha só, isso é interessante. No versículo 16, diz assim: e fez bem a Abraão por amor dela. O Faraó fez bem a Abraão, abençoou Abraão por amor da sua mulher. E ele teve ovelhas, vacas, jumentos, servos e servas, jumentas e camelos. Aí o que aconteceu? O Senhor veio em defesa de Abraão. O Senhor foi lá para defender Abraão. Feriu, porém, o Senhor a Faraó e a sua casa, com grandes pragas, por causa de Sarai, mulher de Abraão. Então, Faraó chamou Abraão e disse: que é isto que me fizeste? Por que não me disseste que ela era tua mulher? Por quê? Porque me disseste que é minha irmã, eu a tomei por minha mulher. E agora eis aqui tua mulher de volta. Toma e vai embora. Sai da minha frente. E deu o Faraó ordens aos seus homens a respeito dele.
E eles acompanharam ele, a mulher e tudo que tinham. Quer dizer, Abraão saiu ali protegido pela própria guarda de Faraó. Mas o que que nós aprendemos? Que você pode aprender também com essa história, com esse fato? É que Abraão era um homem de Deus. Mas mesmo sendo de Deus, movido pela fome, ele foi levado ao Egito. Quer dizer, às vezes a fome ou uma situação que a gente enfrenta, então a gente toma uma decisão precipitada. E essa escolha precipitada vai trazer consequências, com certeza. E foi o que aconteceu com Abraão. Mas não só com ele, aconteceu também com a Sara. Porque Abraão errou em descer para o Egito, ele não podia ter descido para o Egito. Ele desceu para o Egito e se deu mal. A mulher dele, por sua vez, foi levada para o palácio, não foi possuída, porque Deus não permitiu isso, mas o faraó os expulsou de lá, deu tudo o que eles tinham lá e mais alguma coisa. E o que que aconteceu? Quando Sara saiu com Abraão do Egito, eles levaram, aqui está escrito, olha só, presta atenção no versículo 16, ovelhas, vacas, jumentos, servos e servas, jumentas e camelos. Dentre estes servos, com certeza, eu tenho esse entendimento, não está escrito aqui, mas eu entendo que entre essas servas que Abraão levou para consigo, para onde a terra prometida, estava Agar, uma serva que com certeza era mais bonita. Ela era mais bonita. Então, obviamente, Sara olhou e pensou consigo, imaginou consigo, se esta mulher for verdadeira, for verdadeiramente sincera, uma serva boa, honesta, eu vou avaliar, ela vai ser a serva que vai dar filhos, vai me trazer filhos através do meu marido. Meu marido vai ter filhos com ela e esses filhos serão meus. Com certeza ela pensou assim. Com certeza ela carregou essa má intenção no seu coração. Má. Foi péssima. Porque nós sabemos bem da história, você sabe da história, que Abraão, quando Sara deu a sua serva para Abraão, ela quis filhos dessa serva com ele para que ela não ficasse sem filhos. Ora, isso aí naquela época, naquela altura, era permitido. Quando o Senhor não tinha filhos por conta da mulher ser estéril, ele tinha direito. Isso era legal, isso era normal, uma coisa normal, era moda. Então, Abraão fez o trabalho dele. Porém, quando gerou o filho, quando Agar ficou grávida, você vai saber disso continuando na leitura, então ela humilhou a sua senhora, a Sara, humilhou.
Quer dizer, até aquele momento em que ela não tinha nada com Abraão, ela era uma serva humilde, era uma serva perfeita, fazia tudo direitinho conforme a sua senhora Sara mandava. Mas quando ela, instigada pela sua patroa para gerar filhos com seu marido Abraão, então, e ela engravidou, ela começou a humilhar a sua patroa. E isso é o que mais acontece nos dias de hoje nesse mundo. A pessoa não tem nada, é humilde, simples. Ela é decente, mas quando ela possui alguma coisa, ela mostra o seu caráter verdadeiro. Você quer conhecer uma pessoa? Isso é um ditado popular. Dá poder para essa pessoa. Dá poder para ela. Aí você vai conhecer realmente o caráter dela. Ora, nós vimos que Abraão mentiu, contou uma meia mentira, mas a intenção dele foi salvar a sua vida. Ele poderia confiar em Deus e esperar em Deus, porque Deus havia falado, prometido, mas ele parece que esqueceu do que Deus falou e abraçou aquele medo de perder a vida por causa da sua mulher. Mas, mesmo assim, mesmo já planejando dizer, contar uma meia mentira, não era certo, não foi o correto. Mas a gente entende que era o medo de perder a vida, então foi pela vida dele, uma intenção ruim para salvar a própria pele. Mas a intenção de Sara com respeito à sua serva Agar, não. Ali não foi, assim, uma meia mentira, não. Com certeza ela saiu dali do Egito para avaliar aquela serva, pesar o seu dia a dia, para ver se ela realmente iria ser uma serva leal. E ela enganou. Sara foi enganada pela Agar, porque ela era uma serva perfeita, porque era apenas uma serva. Mas quando ela gerou o filho do patrão, então ela levantou o queixo. Ela foi orgulhosa. Ela humilhou a sua senhora. Mas a intenção, a Sara teve culpa no cartório, foi conivente com ela. A Sara foi conivente com ela, porque Deus havia feito a promessa que Abraão seria pai de numerosos filhos, grandes nações. Reis procederiam dele. Mas ela esqueceu. Aliás, não foi só nessa hora, não. Quando Deus apareceu para Abraão, quando Deus visitou Abraão, está lá escrito que ele falou: daqui a um ano, sua mulher vai dar à luz um filho. E Sara, que estava dentro da tenda, ouviu Deus falar e riu, e ainda duvidou. Quer dizer, Sara não era uma pessoa assim espiritual como nós pensamos, não. A Bíblia mostra aqui que ela era uma mulher que tinha, era meio carne. Infelizmente, é isso que nós temos em todas as igrejas, em todo este mundo. Muitos se parecem fiéis, leais, com um caráter correto, mas
diante das circunstâncias. Se não tem nada, são humildes. Mas se tem alguma coisa, se conserva consigo alguma coisa, aí mostra o que realmente é. E muitas pessoas, tirando para o nosso dia a dia, muitas pessoas dizem, o bispo, eu quero receber o Espírito Santo, eu quero. Muitas pessoas querem o Espírito Santo. Eu fico frustrado das pessoas não receberem o Espírito Santo. Eu fico frustrado, eu fico indignado. Eu fico triste porque o meu trabalho, meu pessoal, agora eu falo pessoalmente, eu só me sinto realizado quando uma pessoa é batizada com o Espírito Santo. Porque aí ela é selada, ela é firme, ela fica para sempre na fé com o Senhor Jesus. Mas enquanto não for batizada com o Espírito Santo, não tem garantia nenhuma, absolutamente nenhuma. A gente só permanece na fé se realmente tiver o Espírito Santo. Então, eu sei disso. Então, o que eu mais desejo é que as pessoas recebam o Espírito Santo. Mas, e Deus também quer. Se eu, que sou um homem cheio de erros, falho, uma pessoa de carne e osso, tenho esse desejo para com as pessoas que não têm o Espírito Santo, imagine Deus como ele deve querer, almejar. Foi o que nós falamos ontem. Jesus disse, tudo quanto pedires ao Pai em meu nome, isso eu darei. Então, é uma promessa de Deus. Mas por que que não se cumpre? Por que que a pessoa não recebe o Espírito Santo? Qual a razão? Provavelmente uma má intenção. Provavelmente tem alguma coisa que está faltando. Abraão teve que deixar tudo para trás para poder ir para a terra que Deus iria mostrar. E Deus cumpriu a sua palavra. Nós sabemos, está escrito. Nós temos na Bíblia isso escrito. Mas Abraão não teve o privilégio que nós temos de ter a palavra de Deus escrita. Ele ouviu a palavra de Deus. Assim como Sara também. Eles ouviram a palavra de Deus ao vivo. Nós ouvimos a palavra de Deus que está escrito. E quando Jesus venceu o diabo, a tentação, ele usou, está escrito. Jesus também usou o está escrito. E nós temos o direito de usar o está escrito. E cobrar de Deus as suas promessas. Agora, se há uma malícia, uma má intenção no coração, se há uma intenção tipo dessa de Sara, que levou aquela serva, ficou de olho nela, já pensando em gerar filhos através dela, então mostrou para si mesmo que ela não cria tanto quanto o seu marido em Deus. Essa é a realidade. E talvez seja esse o problema de muitas pessoas. Amiga e amigo, avalie a sua fé, avalie o seu coração, avalie as profundezas de si, porque Deus vê tudo. Não há nada em oculto aos olhos de Deus. Ele vê tudo. Ele é o Criador. Quando a pessoa pensa que pode carregar alguma coisa, alguma malícia, alguma má intenção consigo, sem que ninguém saiba, Deus está vendo isso. E, de repente, essa pessoa, ofende Deus. É isso mesmo, ofende Deus, porque não vê que Deus vê. Não vê a grandeza de Deus. E pensa que Deus é como homem. Então, amiga e amigo, avalie-se a si mesmo. Porque quando a gente crê com sinceridade naquilo que está escrito, a gente fica forte. A gente tem coragem de chegar, assumir aquela promessa e cobrar de Deus.
Porque ele também quer. Ninguém mais quer dar o Espírito Santo do que o próprio Deus. Agora, nem todos têm a fé. É como Paulo diz, nem todos têm a fé. A fé não é de todos. A fé é para aqueles que foram escolhidos. Eu não sei quem foi escolhido. Eu sei de mim. Mas seria bom você, amiga e amigo, avaliar a si mesmo, olhar-se no espelho e ver as profundezas. Porque se você carrega uma má intenção dentro de si, você pode ter certeza que aquilo vai acontecer. É o que aconteceu com Abraão, aconteceu com Sara. E Abraão era homem de Deus. Era um homem, foi chamado amigo de Deus. Você quer mais do que isso? Amanhã vamos estar de volta aqui trazendo mais revelações para que você possa entender a vontade de Deus para a sua vida. Deus abençoe e até lá, em nome de Jesus. Amém.

0: Meu nome é Caroline Lima dos Santos, eu tenho 31 anos e sou fotógrafa. Bom, a minha história começa quando eu tinha 6 anos de idade. Eu morava em Alagoas, Maceió, e meu pai, ele caiu muito doente. Ele ficou muito mal, ele tinha diabetes e ele não cuidava. E perdeu totalmente o movimento do corpo inteiro. Eu, com apenas 6 anos de idade, eu tinha que dar mamadeira pro meu pai. E dentro desse período, não durou um mês, ele veio a falecer. Então eu fiquei com aquele sentimento, aquele sentimento de perda. Então isso me fez sofrer muito na infância, porque eu não era uma criança como as outras, aquela criança feliz, que se divertia. Eu ria, mas lá no fundo tinha aquela dorzinha ainda de ter perdido meu pai. Ele era uma pessoa maravilhosa. Aí o tempo foi passando. Quando eu cheguei na adolescência, com 17 anos, eu comecei a namorar. E aí, a falta da figura paterna fez total diferença nesse período. Porque eu comecei a namorar sem experiência nenhuma, era uma adolescente ainda, sem maturidade. E esse relacionamento me trouxe muitas dores. Porque eu depositei toda a minha confiança nessa pessoa. Então eu olhava ele como o homem da minha vida. Então ele virou a figura do homem que eu não tive. E esse foi um grande problema, porque eu tive um relacionamento muito abusivo. Muito abusivo, onde eu sofria pressão psicológica. Então eu sofria o abuso psicológico, principalmente. Não tinha agressões. Agressões físicas não tinha, mas tinha agressão verbal. E aí houve uma agressão física de ambas as partes. Mesmo assim, eu continuei com ele por mais 2 anos. E aí, aquele gostar que eu tinha dele, aquele homem que eu via, ele foi desaparecendo. E aí, o sentimento que eu tinha por ele já não existia mais. Então, eu terminei essa relação depois de 7 anos de todo esse sofrimento. Aí, eu comecei a ir pro mundo das baladas. E eu não conseguia mais gostar de ninguém com a intensidade que eu gostava no meu primeiro relacionamento. Isso se eu realmente gostava, porque eu vejo que era uma dependência emocional. A minha mente, ela começou a mudar. Então, aquela humilhação que eu tive no passado começou a me fazer ser uma mulher que queria pisar nos homens. Então, eu comecei a virar aquela mulher empoderada. Falei, eu não preciso de homem, eu tenho o meu emprego, eu tenho o meu salário, eu tenho o meu carro, não preciso de mais ninguém. Então, eu pago as minhas contas. Pra quê? Homem pra quê? Eles merecem ser pisados. Eles merecem ser traídos. Foi isso que eu comecei a pensar. Que os homens deveriam ser humilhados, chutados. Então a figura do homem, ela começou a ficar escura para mim. E praticamente fazer uma rebelião com as mulheres. Que eu falava para elas, você tem que pisar. Você tem que pisar. Eu falava para as minhas amigas. Ah, Carol, o fulano fez isso. Aí eu falava, ah, mas você é muito boba, né? Porque se fosse comigo, eu chutava, eu fazia isso e aquilo. E aquilo foi crescendo dentro de mim. Aquela raiva foi crescendo, crescendo. E aí uma amiga que trabalhava comigo, ela falou assim, Carol, eu tô fazendo a terapia do amor, porque eu tenho um problema no meu casamento. E ela começou a me explicar sobre a terapia. E eu falei, legal, muito bom. Só que eu tinha um preconceito com a Universal. Eu achava que o Bispo Macedo, ele era o próprio anticristo. Eu via ele de uma forma muito ruim. E eu achava que a igreja queria tirar o dinheiro de todo mundo. Eu falava, eu vou para a Universal? Imagina, vão querer arrancar meu dinheiro lá. Não, não quero. E ela começou a falar muito da terapia, muito. Até que quando ela começava a falar da igreja, eu ficava assim, ai, Jesus, lá vem ela falar da igreja de novo, essa igreja. E aí, de tanto ela falar da terapia do amor, eu comecei a me interessar. Eu falei, bom, vou testar, vou dar essa oportunidade. E quando eu cheguei, foi tudo diferente daquilo que eu imaginava. Foi muito diferente. Porque eu assistia muito à Escola do Amor na TV. Mas eu não sabia que tinha uma reunião especial para a terapia do amor. E gostei da terapia. E voltei. Durante o processo, outras coisas foram me chamando a atenção. Então, numa outra reunião, eu cheguei. E aí o bispo falou assim, vem aqui na frente. Você que acha que é um problema dentro de um relacionamento. Aí eu fiquei assim, não, não sou um problema. Continuei lá. Ele, você que é orgulhosa, você que é uma pessoa fria, você que é uma pessoa possessiva, controladora, você que é uma pessoa obcecada. E aí eu fiquei, eu sou tudo isso. E aí aquilo me chamou a atenção e Deus falou comigo. E aí eu fui lá na frente. Então eu decidi naquele momento engolir o orgulho e reconhecer que eu também tinha as minhas falhas. E aí eu comecei a frequentar mais vezes. E aquele preconceito foi se quebrando cada vez mais, que eu comecei a acrescentar as reuniões, eu comecei a acrescentar a reunião de sexta-feira, de libertação. Eu tomei a decisão de não ser mais aquela Carol, de viver em balada, de viver na farra, de falar mal dos homens, de falar palavrão. E aí eu me batizei e decidi largar essa vida para trás. Eu decidi não ser mais aquela mulher. Eu comecei a querer buscar o Espírito Santo. Porque nas reuniões eu escutava muitos pastores falando, né? Busque o Espírito Santo para que você venha a ser salvo. Busque o Espírito Santo para você ter paz. E ali Deus falou muito forte comigo. Ele falou assim, agora sim. Agora sim. A casa está limpa. Agora eu posso entrar e fazer morada. Agora sim. Desculpa. Agora você é minha filha. E eu sou o seu pai. Eu tive uma alegria, uma paz naquele momento que eu nunca tive na minha vida. E foi uma paz que transbordava. Uma alegria que nunca existiu dentro de mim. E ouvir a voz de Deus foi algo surreal. Então, eu deixei de ser criatura e virei filha do Deus Altíssimo. Então, eu passei a minha vida sem pai, mas eu virei filha do Pai, do Deus Todo-Poderoso. E eu saí com vontade de falar para as pessoas, aquela mudança. Eu saí saltitante, saí pulando de alegria, querendo falar para todo mundo. Eu recebi o Espírito Santo. Foi muito forte. Sair com a certeza da salvação é algo inexplicável. Ali eu saí e falei, se eu morrer hoje, eu vou com o Pai. Os frutos do Espírito Santo, ele exalava. A alegria, o amor, a mansidão, o domínio próprio, a fé. Eu comecei a ter uma fé inabalável. E quando eu recebi o Espírito Santo, eu tive uma força que eu nunca tive. Uma força para tomar decisões. Hoje eu tenho Deus dentro de mim. Eu tenho a certeza da salvação. Hoje eu sou uma mulher realizada. Eu sou uma mulher transformada, completa. Eu sou feliz.
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Melissa Cristina, eu tenho 21 anos e a minha infância foi tranquila, né? Eu sempre fui muito dedicada nos estudos, já tinha toda uma expectativa ali em cima de mim, né? Ia ser a primeira pessoa da família a fazer uma faculdade, muito inteligente, pauta de reunião na escola, mas eu comecei a me sentir excluída, assim, na escola, né? E vi que tinha outras meninas que tinham aquilo que eu estava buscando, né? Então eu comecei a fazer aquilo que elas faziam. Comecei a cabular aula, nessas idas eu comecei a usar drogas, comecei na maconha, no cigarro, a bebida. Tinha por volta de 11, 12 anos quando isso começou, né? Eu falava para minha mãe, eu lembro muito claro assim que eu falava para minha mãe: eu vou fazer da sua vida um inferno. E eu realmente fazia. Eu conheci um rapaz pela internet. E falei para minha mãe: eu quero viajar, porque eu vou conhecer esse rapaz. Eu tinha por volta de 13 anos de idade e eu viajei para outro estado sozinha. Não sabia nem se o rapaz existia mesmo, não sabia de nada. E eu vim para São Paulo junto com ele. Foi quando eu dei uma notícia para minha mãe, né, que eu estava grávida da minha primeira filha. No momento que eu mais precisei, ele voltou para Fortaleza e me deixou sozinha. E eu só tinha 13 anos, eu era muito nova e ia ter a responsabilidade de cuidar de outra criança. Deixei a minha filha com os meus pais, abandonei ela com os meus pais e fui viver a minha vida, né? Aí eu me envolvi com gangues, gangue de pichação, gangue punk. Passava várias noites fora de casa. Voltava assim, como se minha mãe tivesse alguma obrigação de aceitar aquela vida que eu tinha. Sempre muito agressiva com os meus pais, com a minha família. Continuei nas drogas, só que cada vez foi piorando mais. Eu usava mais drogas, comecei a conhecer novas drogas, como o êxtase, o LSD, a cocaína, o haxixe, a skunk. Ali no momento, quando você tá, com as pessoas, tá usando droga, ali tá tudo bem. Você tá naquela adrenalina, tudo mais, mas quando você tá sozinho, aí cai sua ficha. Aí vem a realidade de quem você é de fato. E isso acontecia comigo. Aos 15 anos eu comecei a frequentar uma casa de encostos, buscando uma diferença para minha vida, né? Tava cansada daquela vida que eu tinha, fui buscar essa diferença lá. Só que a minha vida mudou mesmo, só que mudou para pior. Porque eu comecei a ver vultos, comecei a ouvir vozes, eu não tinha paz, eu sempre estava aflita, não conseguia ficar sozinha de jeito nenhum. Eu vivia perturbada. Então, para conseguir fazer as minhas obrigações na casa e sustentar os meus vícios, que não eram poucos, eu entrei para a prostituição. Ali foi o começo do meu fundo de poço, porque quando eu me olhava no espelho, eu tinha nojo de mim mesma. Não conseguia me ver com bons olhos. Para mim, eu era a pior pessoa do mundo, assim. E de tantas pessoas falar para mim que não tinha jeito, eu comecei a ver que para mim não tinha jeito. Então, eu não me importava. Eu bebia mais, cada vez usava mais drogas. Não me importava com o meu corpo, com a minha segurança, não me importava com nada disso. A gente entra na vida da prostituição buscando, uma melhora para nossa vida, ter dinheiro, conseguir, no meu caso, fazer as minhas obrigações. Mas da forma que o dinheiro vinha fácil, ele ia cada vez mais fácil. Eu não via a cor do dinheiro. E cada vez eu estava pior. Eu acabei conhecendo um rapaz, e esse rapaz era envolvido com crime. E foi quando eu comecei a me envolver no crime também. Ele fazia assaltos, eu ia com ele. Ele roubava casa, carro. Então eu sempre estava junto com ele. Foi quando minha casa começou a viver cheia de droga, arma, cheia de pessoas que era do meio, né? E cada vez pior, porque eu tinha aquele status de mulher de bandido, né? Que era isso que eu estava buscando. Só que na minha realidade era diferente, porque eu apanhava literalmente toda semana, ele me traía direto, então aquilo acabou me desgastando emocionalmente também. E com 17 anos eu engravidei da minha segunda filha, só que aí foi diferente, porque eu tive que ter a responsabilidade. E quando eu senti isso foi um baque para mim,
porque eu não me via.

0: nem responsável por mim mesma. A única coisa que eu queria era curtir minha vida, viver o hoje. Muitas das vezes eu não queria que chegasse uma manhã, né? Porque eu tinha diversos pensamentos de suicídio, tinha crise de ansiedade, síndrome do pânico, e isso acabava comigo. Tanto fisicamente como emocionalmente eu já estava desgastada. E a minha filha, com 45 dias, ela ficou internada. Ela foi internada e precisou usar uma traqueostomia. Para quem não cuidou nem da primeira filha, a segunda foi muito diferente. Eu não conseguia ver ela daquele jeito. E eu comecei a culpar a Deus. Comecei a culpar a Deus por vê-la daquela maneira. Só que a culpa não era de Deus. Porque sempre quando eu estava precisando, embora não tivesse ninguém ali, Deus, ele estava comigo em todos os momentos. Porque teve momentos que eu já passei assim perto de morrer. E eu falava para ele: me ajuda. Ele me ouvia, embora não visse ele. E direto assim, o pessoal da igreja ia lá falar comigo. E eu sempre rejeitava assim, né? Até que chegou um momento que a gente saiu do hospital com ela e eu fui para casa. Foi quando eu recebi um convite para ir numa reunião da igreja e eu fui. Mas eu fiquei um mês do mesmo jeito. Saía da igreja, fumava, continuava indo pra balada, essas coisas. Mas teve um dia que foi diferente, porque eu já não aguentava mais. Falei: chega, chega, eu tô cansada, preciso buscar uma mudança. Eu já tinha buscado mudança em tudo. Já tinha frequentado na casa dos encostos, busquei em pessoas, em coisas, nas drogas, em tudo. Mas cada vez mais eu tava sofrendo. E eu tava cansada daquele sofrimento. E quando eu cheguei na igreja, uma das coisas que me chamou a atenção foi que o pastor tinha um brilho diferente no olhar. Eu olhava pro pastor, achava estranho. Eu falava: gente, que é isso? Aí eu falei: não, eu quero ter o que ele tem. Foi quando eu recebi um convite pra ir na vigília. E ali eu me humilhei. Falei pra Deus até o estado físico que eu tava. Tava muito cansada. Tava acostumada a ficar de madrugada no baile funk, né? Bebendo, usando droga, e ali não, foi diferente. E eu falei para Deus o estado que eu tava. Daquela vigília eu já saí diferente. Já saí. O meu interior mudou. A partir daquele momento que tava dentro de mim começou a mudar. Aí eu falei para Deus, a mesma disposição que eu tinha lá no mundo para ir roubar, para ir me prostituir, eu vou obedecer. Então eu comecei a abandonar tudo, aquela vida que eu tinha, as amizades que me levavam para aqueles caminhos errados, né? Tudo começou pelas amizades, né? Eu comecei a ver nas meninas algo diferente. Aí eu vi que na igreja tinham pessoas diferentes. Eu achava estranho, né? Os jovens da igreja ser diferente. Antes eu achava que não, o jovem da igreja era chato. Mas eu comecei a ver que eles eram realmente diferentes. Eu queria ter aquilo que eles tinham. Foi quando eu decidi me batizar, foi muito forte, porque eu tive a certeza que dali eu levantei uma nova Melissa. A Melissa cheia de traumas, cheia de complexos, morreu ali. Nas reuniões, a gente escuta falar sobre o Espírito Santo. E para mim, era fato. Se mudasse dentro de mim, ia mudar tudo por fora. Tanto como diz, né, na palavra de Deus, que buscar primeiro o reino de Deus e a sua justiça e as demais coisas serão acrescentadas. Então, eu me lancei. Chegou numa sexta-feira, o pastor, ele perguntou o que eu mais queria. E eu falei para ele: pastor, eu quero receber o Espírito Santo. Tinha outros problemas, mas eu queria resolver o problema da minha alma primeiro. E quando ele me ungiu com aquele azeite, eu tive a certeza. Tive a certeza de que eu não estava mais sozinha. E Deus, ele é Pai, ele nunca esquece da gente. Assim como ele cuidou de mim lá, quando eu estava no mundo, quando eu estava toda errada, cheia de problemas, ele cuidou de mim. Ali eu tive a certeza de que ele ia cuidar mais ainda. Então foi maravilhoso. Ali eu conhecia Deus de verdade. Gente, eu buscava uma paz em coisas erradas, né? E a partir daquele momento, a paz ela estava dentro de mim. Alegria estava dentro de mim. E não porque eu estava trabalhando ou porque eu estava ali com a minha família, mas foi porque o Espírito Santo, ele entrou na minha vida. Ele não estava só do meu lado, não, ele estava dentro de mim. Ele está dentro de mim. Então isso mudou tudo. Eu comecei a trabalhar, minha filha foi curada, então eu passei a ter um relacionamento com a minha mãe, com a minha família. Então eu posso falar com toda certeza, Deus, ele transformou a minha vida, ele não só mudou. Aonde Deus entra, há uma transformação, né? Então foi isso.
1: O altar. O ponto de encontro do ser humano com Deus. Abel, Noé, Abraão e tantos outros sabiam que ali certamente o encontrariam. Nele obtiveram respostas, recomeçaram suas vidas. Venceram conflitos e medos. Fizeram aliança com o Altíssimo. Conheciam muito bem a essência deste lugar, que representa o próprio Deus. Mas por que o altar, se Deus está em todos os lugares? Quando estamos diante dele, estamos dedicando nosso tempo, mente e atenção exclusivamente a sua voz, onde não há interferência de terceiros, muito menos preconceito. Ele nos aceita como estamos, desde que sacrifiquemos ali toda a nossa vida. Depositamos nossa tristeza. O altar nos devolve a alegria. Nossos temores. O altar nos devolve confiança. Quando deixamos ali a velha vida, o altar nos devolve uma nova. Em nenhum lugar do mundo você encontrará a paz que só existe no altar. Ele está sempre aberto para receber os sinceros que buscam se aproximar de Deus.
2: Minha amiga e meu amigo, vamos orar? Vamos falar com quem resolve? Vamos falar com o Todo-Poderoso? Ele vai nos ouvir. Ele é tão grande. Mesmo assim, nos dá tanta atenção. Só Deus mesmo, né? Vamos falar com ele.
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2: Em o nome do Senhor Jesus, nós te invocamos agora. E eu sei que o Senhor responde. Porque o Senhor disse que tudo que pedíssemos em oração, crendo, nós receberíamos. Há quem está pedindo uma cura agora, crendo. Crendo que nos próximos exames não vai dar mais nada. Crendo que no fim da dessa oração ela vai estar sem dor. Ela vai voltar a ter os movimentos do corpo normais. Ela está crendo que os médicos vão se surpreender com o caso dela, que ela vai receber alta desse hospital. Honra essa fé. Há quem está pedindo pela família, crendo na restauração do casamento, na mudança do filho, da filha, do ente querido. Hoje pode ser viciado, hoje pode estar com a cabeça virada, mas a partir desse momento, meu, as coisas começam a mudar nessa casa. Ela crê que a família dela vai voltar a ser unida, que ela vai se entender com quem ela ama. Abençoe. Eu intercedo por essa pessoa que crê que uma porta vai se abrir, que ela vai sair das dívidas, que ela vai sair da falência. Ajude ela, meu Pai. Ajude. O Senhor disse, quem crê vê tua glória. Ela tem visto a miséria, as perdas. Age, meu Pai. Age na vida dessa pessoa que estava afastada da tua presença. E agora te pede perdão. Perdoa ela. Salva ela. Transforma ela. Dá do teu espírito. Para que nunca mais ela te deixe. Ele te perdoa, minha amiga. Ele te perdoa, meu amigo. Fique livre. E tenha paz. Espírito Santo, há quem está te desejando tanto. O Senhor sabe quem tem sede de ti. Há quem tem sede das suas bênçãos. Mas há quem tem sede do Senhor, que é a tua presença. Por isso que ela busca, valoriza. Vem sobre ela agora. Honra ela com o teu espírito. Com a tua plenitude. Receba o Espírito de Deus. Eu entrego todos a ti. Quando bebermos da água, que sejamos abençoados. Tudo está em tuas mãos. Quem crê, diga amém e graças a Deus. Pode beber água com fé.

0: Que paz, hein? Deus ouviu a nossa oração. Nesta próxima quarta-feira, procure estar em uma igreja universal. Bispo Renato vai estar aqui às 20 horas no Templo de Salomão. Nós vamos estar na igreja de Alphaville, às 19h30, na Alameda Araguaia 501, em Barueri. Tá bom? Vamos fazer uma reunião especial aí em Alphaville. Você é o nosso convidado especial. Muita luz a todos e até a próxima.
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